plantilha que nós outros queremos curta, queremos na plantilha curta, eu diria com 20 jogadores, mas os infortunados que temos por algum tempo, Rodrigo, Militão, Ferlan, são jogadores lesionados que eu não espero recuperar nas próximas semanas. Plantilha curta de 20 jogadores, necessitamos também de algum jogador que pueda ser o que hace